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0: Você ouviu Earth, Wind & Fire com Let's Groove, 8 horas e 30 minutos.
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3: Olá, tudo bem? Eu sou Paulo Vaz e está no ar mais uma edição do Sucesso que Você Não Esquece. Muitos ouvintes nos sugeriram que falássemos de uma música do Rei Roberto Carlos. A música mais sugerida foi uma canção composta por Roberto e Erasmo em 1971, no ápice da ditadura militar. Roberto nunca teve grandes problemas com o regime militar, diferentemente do seu amigo Caetano Veloso, que em 69 foi exilado em Londres. Em solidariedade a Caetano, Roberto e Erasmo queriam compor uma música para o amigo. Mas como fazer sem ser censurado e até perseguido pelos militares? Roberto pensou, pensou e se perguntou: o que mais caracterizava fisicamente Caetano? Os cabelos, é claro. Caetano tinha uma vasta cabeleira, os já famosos cabelos encaracolados. A receita era a seguinte: para fugir da censura e ao mesmo tempo homenagear Caetano, o personagem principal da música teria que ter uma característica feminina. A melodia teria que ser romântica, fazendo com que quem ouvisse a música imaginasse que o autor estivesse falando da saudade que ele sentia da sua amada. Roberto falava muito com Caetano por telefone e sabia exatamente o que o amigo sentia no exílio. Caetano muitas vezes chorava e dizia que não aguentava mais de saudades do mar da Bahia e do calor do Brasil. E assim, nasceu uma das mais lindas canções de Roberto Carlos. Com uma letra simples, mas ao mesmo tempo complexa, se analisarmos que a música era uma homenagem a Caetano Veloso e não uma música que fala de amor entre um homem e uma mulher. Vamos ouvir, no Sucesso que Você Não Esquece, Roberto Carlos, debaixo dos caracóis dos seus cabelos.

0: Finalizando mais uma edição do Clássicos da Original. Meu muito obrigado pela sua companhia, um grande abraço, tenha uma excelente noite de sexta-feira e até a próxima.
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6: Boa noite.
7: Boa noite para você que nos acompanha em todo o país.
6: Sexta-feira, 15 de maio de 2026.
7: E vamos ao destaque do dia: atendimento contra o câncer ganha reforço.
6: 2 bilhões e 200 milhões de reais serão investidos para aumentar o acesso a tratamentos de ponta e medicamentos pelo SUS.
7: Serão financiadas também cirurgias robóticas e ampliação de reconstrução mamária.
6: O presidente Lula destaca que o governo tem a função de fazer justiça e garantir igualdade a todas as pessoas.
8: É garantir que todo mundo, sem distinção, tem que ser tratado com dignidade, com respeito em qualquer lugar desse país.
7: E ainda desenrola a Fies.
6: Em um dia, estudantes já renegociaram mais de 1 bilhão e 300 milhões de reais. Graziela Mendonça.
9: Mais de 22 mil beneficiários do Fundo de Financiamento Estudantil já negociaram as dívidas nesta nova etapa do Desenrola Fies.
7: Você vai ouvir também sobre o acolhimento às mães que estudam e não tem com quem deixar os filhos pequenos.
6: Crianças podem ficar nas cuidotecas instaladas em instituições de ensino.
7: O governo do Brasil investe para aumentar o número de espaços em todo o país. Érica Brás.
10: E até 2028, 295 cuidotecas vão ser implementadas em todo o território nacional.
6: Hoje, na apresentação da Voz do Brasil, eu, Mariana Jung, Mainazi Brum.
7: E acompanha a gente ao vivo. 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
6: Investimentos para o tratamento contra o câncer pelo Sistema Único de Saúde.
7: São mais de 2 bilhões de reais que serão destinados a 23 novos medicamentos de alto custo, além de tratamentos de ponta.
6: O SUS vai contar com cirurgias robóticas e ampliar a cobertura de implantes mamários.
7: As novidades foram anunciadas em evento no Hospital de Amor, em Barreto, São Paulo, com a presença do presidente Lula.
9: O Hospital de Amor em Barretos, no interior de São Paulo, é o maior centro de tratamento oncológico gratuito da América Latina. O hospital atende mais de 2 milhões de pacientes do Sistema Único de Saúde por ano. Nesta sexta-feira, o presidente Lula e o ministro da Saúde, Alexandre Padilha, visitaram a unidade e anunciaram a construção do novo Centro de Pesquisa Clínica e Cirurgia Robótica do hospital e do Instituto de Treinamento em Cirurgias Minimamente Invasivas. O Ministério da Saúde vai repassar 129 milhões de reais em parcela suplementar para o Hospital de Amor. O vice-presidente Geraldo Alckmin falou sobre a importância da instituição.
11: A gente vê no Brasil inteiro o Hospital do Amor fazendo prevenção, diagnóstico, tratamento e pesquisa, treinamento de robótica, você poder atender à distância, telecirurgia.
9: Também foram anunciadas medidas para fortalecer o tratamento contra o câncer. O investimento total é de 2 bilhões e 200 milhões de reais. Recursos que serão empregados em novas tecnologias, equipamentos e medicamentos. De acordo com o ministro da Saúde, Alexandre Padilha, a medida beneficia 112 mil pacientes no tratamento de 18 tipos de câncer, como mama, pulmão, leucemia, ovário e estômago.
4: 23 novos medicamentos que o povo não tinha acesso pelo SUS. Tem medicamento que custa 25 mil por mês. Agora é de graça, pelo SUS, como direito às pessoas.
9: Também foi garantido o financiamento para a cirurgia de reconstrução mamária na rede pública, o que amplia o custeio do setor com um investimento estimado em mais de 27 milhões de reais por ano. Além disso, foi implantada uma tabela específica para o financiamento da cirurgia robótica oncológica na rede pública. O presidente Lula destacou que os investimentos elevam a qualidade dos serviços públicos de saúde.
8: O SUS está provando que aquilo que é público, quando é feito com respeito, quando é feito com dignidade e quando é feito com justiça, aquilo que é público é muito melhor. É garantir que todo mundo, sem distinção, tem que ser tratado com dignidade e com respeito em qualquer lugar desse país.
9: No evento também foi anunciada a compra de 80 novos aceleradores lineares para ampliar em 25% a oferta de radioterapia em um ano e a entrega de veículos para o transporte de pacientes por meio do programa Agora Tem Especialistas Caminhos da Saúde. São 15 veículos do programa, além de 22 ambulâncias do SAMU e uma unidade móvel odontológica. De Barretos, em São Paulo, Luciana Colares de Holanda.
6: E uma esperança para pacientes que enfrentam a batalha contra o câncer.
7: O governo do Brasil investe também em tecnologia para a produção de medicamentos para a rede pública de saúde.
6: A medida vai ampliar o acesso e proporcionar mais sobrevida aos pacientes.
5: A descoberta de um câncer avançado mudou completamente a vida da comerciante Tereza Ferreira. O diagnóstico de câncer de pulmão veio em 2018, acompanhado de medo e incertezas. Depois da quimioterapia, surgiu uma nova alternativa, a imunoterapia com um medicamento moderno, capaz de estimular o próprio organismo a combater a doença.
12: Eu fiz um ciclo de quimioterapia, deu muito resultado, e aí fiquei só com a imunoterapia. E aí foi dando certo, e com isso já ganhei 7 anos, né?
5: O tratamento teve uma resposta satisfatória. Hoje, Tereza está sem evidências do tumor e leva uma vida normal. A experiência mostra o impacto da imunoterapia, considerada uma das estratégias mais avançadas no combate ao câncer. Conhecido comercialmente como Keytruda, o medicamento age de forma diferente da quimioterapia tradicional. Em vez de atacar diretamente o tumor, ele estimula o sistema imunológico do paciente a reconhecer e combater as células cancerígenas. Isso pode aumentar a eficácia do tratamento e, em alguns casos, reduzir efeitos colaterais, como explica Clarice Baldotto, presidente da Sociedade Brasileira de Oncologia Clínica.
13: Ele mudou a história da oncologia, eu diria assim, essa classe de medicamentos, principalmente para alguns tumores, como o melanoma, que é um tumor de pele bem agressivo, que a gente tinha pouco tratamento, câncer de pulmão, e mais recentemente para vários outros tipos de tumores, como câncer de mama, câncer de esôfago, câncer de cabeça e pescoço. Então, hoje, muitos tipos de tumores, o paciente se beneficia em utilizar essa classe de medicamentos isolada ou, às vezes, até combinada com outros tratamentos, como a própria quimioterapia.
5: Agora, essa tecnologia de ponta pode chegar a mais pacientes da rede pública. O governo do Brasil firmou uma parceria para a produção 100% nacional do medicamento, indicado para até 18 tipos de câncer. O acordo prevê a transferência de tecnologia para o Instituto Butantan, que passará a produzir o medicamento no país para distribuição pelo Sistema Único de Saúde. Um avanço para o tratamento universal, disse Fernanda Denigri, secretária de Ciência, Tecnologia e Inovação do Ministério da Saúde.
14: A expectativa é que haja uma transferência de tecnologia da empresa detentora da tecnologia para o Instituto Butantan, e neste tempo o Instituto Butantan vai começar a aprender a fazer essa molécula e começando a produzir no Brasil.
5: Na rede privada, o custo do Keytruda pode chegar a cerca de 27 mil reais por dose, o que limita o acesso. Com a produção nacional e a oferta pelo SUS, a expectativa é ampliar o tratamento e baratear o custo. Para pacientes como Tereza Ferreira, a chegada desse tratamento à rede pública representa mais do que inovação. É a possibilidade de ampliar o acesso a uma terapia que pode prolongar a vida e trazer esperança para quem enfrenta a batalha contra o câncer.
12: E acho maravilhoso todo mundo poder ter acesso a isso.
5: Hoje, a terapia já é usada no SUS para casos de melanoma, mas a expectativa é ampliar o acesso para outros tipos da doença. A ampliação depende da avaliação técnica da Comissão Nacional de Incorporação de Tecnologias no SUS, que já está em análise. Reportagem Pablo Mundim.
7: Está em débito com o FIES tem uma grande chance de sair do vermelho.
6: Até o fim do mês, o programa Desenrola FIES oferece descontos de até 99% nas dívidas.
7: E nos primeiros dias de adesão, muitos estudantes já aproveitaram as condições e foram negociados mais de R$1 bilhão em 24 horas.
15: Mais de 22 mil beneficiários do Fundo de Financiamento Estudantil já negociaram as dívidas nesta nova etapa do Desenrola FIES. Apenas nas primeiras 24 horas, foram mais de R$1 bilhão e 300 milhões negociados. A adesão começou na última quarta-feira. Mais de 1 milhão de alunos podem ser beneficiados com os descontos. O ministro da Educação, Leonardo Barchini, explica como participar.
16: E quem pode participar? Estudantes com contratos firmados até 2017 e que estavam em fase de pagamento em 4 de maio deste ano. A negociação pode ser feita até 31 de dezembro deste ano. Para fazer essa renegociação, você tem que entrar no site ou no aplicativo do seu banco, quer na Caixa Econômica Federal ou no Banco do Brasil. É uma nova oportunidade para você renegociar o seu débito, alívio no seu bolso, alívio no bolso dos brasileiros.
15: O FIES é uma das principais políticas públicas de acesso ao ensino superior privado no Brasil. O programa oferece financiamento para cursar graduação em instituições avaliadas positivamente pelo MEC. O Desenrola FIES visa ajudar milhares de estudantes a reorganizarem a vida financeira e seguirem com os projetos acadêmicos e profissionais. As condições variam conforme o perfil do estudante e o tempo de atraso no pagamento. Para quem está em dia ou com atraso de até 90 dias, a opção é quitar integralmente o financiamento, com 12% de desconto. Quem tem débitos vencidos há mais de 90 dias pode quitar o financiamento com desconto total nos encargos e redução de 12% no valor principal. Também tem a opção de parcelar tudo em 150 vezes, sem juros nem multas. Mas os descontos são maiores para quem está inadimplente há mais de 360 dias. O abatimento pode chegar a 99% no caso de quem participa do Cadastro Único para programas sociais do governo federal. Para renegociar, basta acessar o aplicativo do banco em que o contrato foi firmado, clicar na aba Renegociação do FIES e seguir os passos. Reportagem Graziela Mendonça.
6: E a partir de segunda-feira, 25 de maio, os trabalhadores vão poder consultar o saldo do FGTS disponível para uso no novo Desenrola.
7: A iniciativa permite utilizar até 20% do saldo do fundo de garantia ou até R$1.000, o que for maior, para renegociar dívidas em atraso.
6: Depois da consulta, as instituições financeiras vão ter até 30 dias para formalizar os contratos e registrar as informações junto à Caixa Econômica Federal.
7: Após a validação, o valor será transferido diretamente para o banco responsável pela renegociação.
6: Interesse num assunto, habilidades, notas, tudo isso pode influenciar na hora de decidir qual curso fazer no ensino superior.
7: Mas é preciso ficar atento também na escolha da instituição de ensino. Antes de se matricular, confira se a faculdade está regularizada.
17: Medicina, direito, engenharias, a lista de cursos superiores é grande e a responsabilidade na hora de escolher também. É preciso ficar atento sobre onde vai estudar. A instituição de ensino superior escolhida tem que ser reconhecida pelo Ministério da Educação. Caso contrário, o diploma não terá validade no mercado de trabalho. Além disso, é importante saber a nota do curso, que é dada pelo MEC. A pasta realiza ciclos de avaliações contínuos e examina quesitos como o desempenho dos estudantes, infraestrutura da instituição e formação dos professores. Cursos com notas baixas podem sofrer punições, reduzir turmas ou até fechar. fechar, caso continuem sendo mal avaliados. Saber a modalidade, se presencial ou não, também é necessário. Todas essas informações são públicas e devem estar nos sites das instituições de ensino. Os estudantes também podem realizar a consulta pelo EMEC. O sistema reúne informações sobre todas as graduações oficiais do país. Em caso de dúvidas ou problemas, procure a ouvidoria da faculdade ou a plataforma fala.br. Márcia Fernandes para a Voz do Brasil.
18: Garantir o cuidado das crianças para que as mães possam trabalhar e estudar.
7: Esse é o foco das cuidotecas, espaços públicos e gratuitos que oferecem lazer, alimentação e proteção para crianças de 3 a 12 anos, principalmente no período noturno.
18: O programa é uma alternativa segura para os horários em que as creches tradicionais já estão fechadas.
7: Até 2028 serão instaladas mais de 295 cuidotecas no país.
19: O Ministério do Desenvolvimento e Assistência Social, Família e Combate à Fome anunciou que até 2028, 295 cuidotecas vão ser implementadas em todo o território nacional, em 25 estados e o Distrito Federal, com presença em 204 municípios. As cuidotecas são espaços noturnos que recebem crianças com ou sem deficiência de 3 a 12 anos para que seus responsáveis, na maioria mulheres, possam trabalhar, estudar ou se qualificar profissionalmente. Ao todo, já foram implementadas 101 cuidotecas temporárias ou permanentes. Ministro Wellington Dias, do Desenvolvimento e Assistência Social, Família e Combate à Fome, destacou o papel deste novo instrumento social na vida dos cidadãos.
20: As cuidotecas nas universidades, nos institutos federais, no âmbito acadêmico, ela também nos municípios e instância de participação social, representam uma inovação nas políticas públicas brasileiras. Elas criam condições reais para que muitas mulheres permaneçam e avancem sua trajetória escolar, acadêmica e profissional.
19: Maria Lúcia Tavares, professora no Instituto Federal de Minas Gerais, em Belo Horizonte, enalteceu as cuidotecas como espaços que têm auxiliado suas alunas a continuarem os estudos.
21: E o que a gente tem percebido é que essa política é super importante, não só como acesso, mas como também permanência. O fato da gente dizer que a gente vai ter um recurso como esse, ele é mobilizador para que as mulheres se inscrevam nos programas, né? Eu, como mãe, digo isso, que assim, é muito difícil para a gente estar em determinados lugares que não tem recurso para atender as nossas filhas, né?
19: A secretária nacional de Cuidados e Família do MDS, Laís Abramo, apresentou dados que evidenciam a relevância de cuidotecas na busca pelo desenvolvimento acadêmico e profissional de adultos, sem deixar de lado o cuidado com as crianças.
22: Hoje, entre os jovens que não concluíram o ensino médio, 9,5% pararam de estudar ou nunca estudaram pela necessidade de cuidar da casa, dos filhos, filhas ou outros parentes. Essa também é a principal razão pela qual 34% das mulheres que estão fora do mercado de trabalho não conseguem nem sair para procurar um emprego ou nem poderiam aceitar um emprego caso lhes fosse oferecido, é pela mesma razão. Essa proporção é maior para as mulheres negras, 37,6%, em comparação com as brancas, 29,3%.
19: Ao todo, já foram implementadas 101 cuidotecas temporárias ou permanentes. Reportagem Érica Brás.
18: Empresas brasileiras exportadoras afetadas pela instabilidade internacional podem contar com o apoio do Plano Brasil Soberano.
7: São 21 bilhões de reais, sendo 15 bilhões do governo do Brasil e outros 6 bilhões do BNDES, o Banco Nacional de Desenvolvimento Econômico e Social.
23: O BNDES, Banco Nacional de Desenvolvimento Econômico e Social, abriu nesta sexta-feira o protocolo para que o

0: Empresas dos setores de siderurgia, fertilizantes, móveis, automotivo, têxtil, farmacêutico, equipamentos eletrônicos, informática e minerais críticos, entre outros. Ao todo, estão disponíveis 21 bilhões de reais, sendo 15 bilhões do Fundo de Garantia à Exportação e mais 6 bilhões em recursos do BNDES, como explica o diretor de Desenvolvimento Produtivo, Inovação e Comércio Exterior do banco, José Luiz Gordon.
1: O programa tem um foco muito estratégico de impulsionar os investimentos no Brasil, ajudar as empresas a ganharem novos mercados de exportação, e são 21 bilhões colocados para ajudar o setor industrial a investir, o capital de giro, e a enfrentar tanto as adversidades como criar uma base produtiva mais robusta para que o Brasil tenha mais soberania e possa gerar mais emprego e renda.
0: Para saber como solicitar o crédito e todas as informações sobre o plano, inclusive as condições de financiamento, você pode acessar o site bnds.gov.br/Brasil Soberano. Reportagem André de Barros Lima.
2: Gigante de mais de 2.000 quilômetros, o Rio São Francisco banha 5 estados e cerca de 30 milhões de pessoas dependem diretamente das suas águas.
3: Para assegurar o futuro do Velho Chico e garantir água a quem mais precisa, foram anunciados novos investimentos para revitalização ambiental, segurança hídrica e recuperação de bacias nas regiões do São Francisco e Parnaíba.
4: Na nascente histórica do Rio São Francisco, o ministro Valtês Góes conheceu de perto o berço do Velho Chico no Parque Nacional da Serra da Canastra, em Minas Gerais. O rio tem um papel fundamental para a segurança hídrica do semiárido brasileiro. As águas que nascem lá percorrem mais de 2.000 quilômetros e levam desenvolvimento para o coração do sertão nordestino. Hoje, mais de 30 milhões de pessoas são beneficiadas com as águas do Velho Chico. As obras de recuperação da estrada de acesso à nascente do Rio São Francisco, na cidade de São Roque, Minas Gerais, estão sendo realizadas para melhorar a trafegabilidade e fortalecer o turismo sustentável na região, como garante o ministro da Integração e do Desenvolvimento Regional, Valdez Góes.
5: Uma obra desafiadora, porque quem conheceu a estrada da Serra da Canastra antes de iniciar essa obra, sabe que a caixa dela era bem estreita. Nós temos ali de 6 a 7 metros de extensão, uma obra com toda a segurança, de proteção de encostas, com drenagem, com preparação do solo, para ter uma vida útil realmente longa.
4: Valdez Góes também ressaltou o papel estratégico do Rio São Francisco para a segurança hídrica do país e defendeu a continuidade das políticas públicas voltadas à revitalização das bacias hidrográficas e o acesso à água.
5: Nós temos em torno de 2,6 bilhões de reais da conta Furnas e da conta São Francisco Parnaíba destinada a projetos de revitalização de bacias em Minas Gerais. Um impacto positivo não só para Minas, mas para todo o Brasil.
4: O ministro Valdez Góes também assinou o contratos para ações de recuperação hidroambientais em Pilão Arcado, na Bahia, e Petrolândia, em Pernambuco. As iniciativas somam 9,5 milhões de reais em investimentos voltados à recuperação de microbacias e ampliação da disponibilidade hídrica para comunidades locais. Reportagem Cleide Lopes.
2: A utilização do caça F-39 Gripen em um exercício conjunto da Força Aérea Brasileira com outras aeronaves marcou esta semana uma nova etapa na integração para a defesa aeroespacial do Brasil.
3: O caça Gripen é a aeronave mais moderna da frota brasileira e este ano teve a primeira unidade produzida totalmente em solo brasileiro, numa parceria com a empresa sueca criadora do modelo.
6: O principal destaque dessa edição é a participação inédita do caça F-39 Gripen, considerado atualmente a aeronave de combate mais moderna da FAB. Essa é a primeira vez que o modelo é empregado no exercício, marcando uma nova etapa no processo de integração do caça ao sistema de defesa aeroespacial brasileiro. O treinamento é conduzido de forma conjunta pela FAB, pela Marinha do Brasil e pelo Exército Brasileiro, com o objetivo de aprimorar a integração entre as Forças Armadas.

0: em cenários de alta complexidade. O diretor do exercício conjunto, Brigadeiro do Ar Paulo César Fischer da Silva, traz mais detalhes.
1: A gente tem a oportunidade de um cenário mais complexo, conseguimos inserir a parte de antiaérea, além da parte de salto operacional, que é muito interessante porque cria um cenário tático totalmente diferenciado para os nossos pilotos poderem realizar essa capacitação das novas táticas, técnicas e procedimentos que são utilizados no âmbito da aviação.
0: Segundo os organizadores, o exercício busca fortalecer a capacidade de resposta em situações de crise, além de aperfeiçoar operações aéreas e terrestres coordenadas. As atividades incluem missões de defesa aérea, escolta, reconhecimento, evacuação aeromédica, defesa cibernética e transporte de tropas e cargas. A operação também serve para testar procedimentos, treinar militares e elevar o nível de prontidão operacional das unidades participantes. A base aérea de Anápolis é considerada uma das estruturas estratégicas mais importantes da Força Aérea Brasileira para operações de defesa aérea e emprego do poder de combate no país. Reportagem Gabriel Pinheiro.
2: Serviços no Brasil avançou 3% em março desse ano em comparação com março de 2025, segundo pesquisa do IBGE.
3: O destaque foi o setor de informação e comunicação, com alta de 7,9%, impulsionado por telecomunicações, tecnologia da informação e serviços digitais.
2: Já em comparação com o mês anterior, fevereiro, o setor recuou 1,2%.
3: Ainda assim, opera 18,2% acima do nível pré-pandemia.
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3: Fique agora com as notícias do Poder Judiciário e do Congresso Nacional. Uma boa noite e bom fim de semana.
2: A gente volta na segunda-feira. Boa noite pra você e até lá.
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5: Você vai ouvir agora notícias do Poder Judiciário.
6: STF autoriza a operação contra esquema de fraude e sonegação fiscal no ramo de combustíveis no Rio de Janeiro.
7: STJ admite remissão pelo Enem para preso que já tinha diploma superior.
6: Neste fim de semana, quatro cidades realizam novas eleições.
7: Boa noite, eu sou Marcela Luiza.
6: E eu sou Walter Lima.
7: Supremo Tribunal Federal autoriza a operação da Polícia Federal contra esquema de fraude e sonegação fiscal no ramo de combustíveis no Rio de Janeiro.
6: A decisão é do ministro Alexandre de Moraes. Repórter Fernanda Porto.
8: É investigar os negócios da Refit, a antiga refinaria de Manguinhos, diante de suspeita de fraudes fiscais. O grupo é considerado um dos maiores devedores de impostos do país. Entre os alvos está o ex-governador Cláudio Castro, acusado de proteger e favorecer os interesses do grupo Refit. Também é alvo da operação o empresário Ricardo Magro, dono da empresa. Diante da gravidade do caso, também foi solicitada a inclusão do nome dele na difusão vermelha da Interpol, a lista dos mais procurados do mundo. A operação dessa sexta-feira também estipulou o bloqueio de cerca de 52 bilhões em ativos financeiros e a suspensão das atividades econômicas das empresas investigadas.
7: O ministro do STF, Flávio Dino, determinou a abertura de uma nova frente de análise para apurar suspeitas de irregularidades na destinação de emendas parlamentares para projetos culturais.
6: As informações foram apresentadas pelos deputados Henrique Vieira e Tabata Amaral. Repórter Judite Aragão.
9: No despacho assinado nesta sexta-feira, o ministro Flávio Dino afirma que os fatos narrados pelos parlamentares podem indicar, em tese, o descumprimento de decisões anteriores do Supremo relacionadas à transparência e rastreabilidade das emendas parlamentares. O despacho cita que, se comprovadas, as irregularidades poderiam comprometer a efetiva entrega de bens e serviços à sociedade em afronta ao artigo 165 da Constituição Federal.
7: STJ admite redução do tempo de pena a preso aprovado no Enem, mesmo que já tenha diploma de curso superior.
6: Essa decisão uniformiza o posicionamento da corte sobre o tema.
10: Fátima Uchoa.
11: A sexta turma negou o benefício a um preso, mas como a quinta turma tinha entendimento,

0: de responsabilização ou divulgação indevida funcionam como mecanismos de controle e desestímulo a abuso.
1: Depois da CCJ, o projeto de lei vai ao plenário do Senado.
2: Com trabalhos técnicos de João Lira, o Jornal do Senado fica por aqui. Acompanhe agora as notícias do Tribunal de Contas da União e da Câmara dos Deputados. Boa noite.
3: Boa noite e um bom fim de semana.
4: Minuto do TCU.
3: O Tribunal de Contas da União fez auditoria para avaliar o uso dos recursos federais destinados à saúde. Em 2025, o setor representou mais de 240 bilhões de reais no orçamento da União. A fiscalização analisou se o dinheiro foi aplicado de forma eficiente e se os resultados planejados foram alcançados. O trabalho verificou o alinhamento entre planejamento e execução orçamentária, além do uso de dados para apoiar decisões. O TCU identificou avanços na gestão da política de saúde, mas também apontou problemas. Entre eles, redução de recursos em programas estratégicos e baixa execução de ações importantes, como a compra e distribuição de vacinas e insumos. Quase um terço das iniciativas analisadas tiveram execução física abaixo do esperado, o que pode comprometer a entrega de resultados à população. Saiba mais em tcu.gov.br.
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2: Deputados aprovam remarcação de concursos para gestantes e lactantes.
5: Plenário cria uma rota turística religiosa na região do Cariri, no Ceará.
2: Câmara regulamenta a aposentadoria compulsória de empregados públicos.
5: Boa noite. O plenário da Câmara aprovou proposta que permite que pesquisadores e cientistas de empresas públicas sejam recontratados, mesmo após a aposentadoria compulsória aos 75 anos. O repórter Antônio Vital acompanhou a votação.
6: A Câmara dos Deputados aprovou o projeto que autoriza pesquisadores e empregados de empresas públicas a permanecerem trabalhando mesmo depois da aposentadoria compulsória aos 75 anos. Isso será permitido para os funcionários em geral, caso não tenham completado o tempo mínimo de contribuição exigido para a aposentadoria. Esses funcionários poderão permanecer em serviço até que esse requisito seja atingido. Isso vai valer também para consórcios públicos e sociedades de economia mista. A proposta também permite que pesquisadores aposentados sejam recontratados para atuar em projetos de desenvolvimento científico, tecnológico ou de inovação. Eles poderão ser contratados, inclusive, pela instituição onde trabalharam até a aposentadoria. A condição para isso é que tenham um requisito de notória especialização, necessário para que sejam contratados diretamente sem licitação. Autor da proposta, o deputado Luiz Carlos Rauli, do Podemos, do Paraná, disse que apresentou o projeto a pedido de pesquisadores da Embrapa. Ele disse que qualquer país do mundo tem interesse em manter seus cientistas na ativa.
7: O ser humano do século XXI está vivendo até 100 anos, alguns até 105, até 110. Um pesquisador se leva no mínimo 30 anos para que ele tenha densidade total do conhecimento científico, tecnológico. Qualquer país do mundo iria olhar com carinho e atenção para não deixar os seus cientistas serem expulsos do trabalho de pesquisa.
6: O projeto recebeu parecer favorável da relatora, deputada Bia Kicis, do PL do Distrito Federal.
8: Realmente, nós não podemos abrir mão de cabeças brilhantes, de profissionais que, por décadas, desenvolvem projetos, cientistas renomados que trabalham pelo nosso país.
6: O projeto que autoriza pesquisadores e empregados de empresas públicas a permanecerem trabalhando mesmo depois da aposentadoria compulsória aos 75 anos seguiu para análise do Senado. Da Rádio Câmara de Brasília, Antônio Vital.
4: Ciência e tecnologia.
2: Patrus Ananias, do PT Mineiro, propõe que a sociedade discuta o projeto que institui a Política Nacional de Minerais Críticos, aprovado na Câmara e em análise no Senado. O congressista defende a industrialização nacional com o objetivo de processar minerais como lítio, nióbio e terras raras em solo brasileiro.
5: Patrus Ananias entende que é preciso garantir o uso de recursos estratégicos para fortalecer a soberania e evitar a entrega do patrimônio nacional a interesses estrangeiros. Ele vê a exploração dessas riquezas vinculada à criação de postos de trabalho e ao fortalecimento da economia.

0: cerimônia interna.
1: Célia Chacriabá, do PSOL de Minas Gerais, critica o texto da Política Nacional de Minerais Críticos e Estratégicos aprovado na Câmara. Ela afirma que a proposta não define com precisão o que são esses minerais, nem separa interesses econômicos da proteção à soberania nacional.
0: Célia Chacriabá defende uma política nacional para a exploração mineral, com consulta pública prévia e informada à população indígena. A deputada alerta que a extração sem critérios ambientais ameaça territórios, adoece comunidades e amplia os riscos para os povos originários.
1: Na opinião de Inácio Arruda, do PCdoB do Ceará, o Congresso deve priorizar o debate sobre minerais estratégicos e tecnologia, em vez de discutir pautas secundárias. Ele acredita que o desenvolvimento do país passa pela capacidade própria de extração, processamento e industrialização dos recursos naturais.
0: Inácio Arruda também teme a entrega de minerais estratégicos a interesses estrangeiros, sem geração de valor agregado no país. Para o deputado, investimentos em ciência, tecnologia e inovação fortalecem a soberania nacional e ampliam a participação da indústria brasileira no setor.
1: José Nelto, do União de Goiás, destaca que o Brasil vive uma disputa internacional em torno das chamadas terras raras. Por isso, o parlamentar reitera que os recursos minerais estratégicos devem permanecer sob o controle nacional.
0: Além disso, José Nelto critica a exploração mineral sem tributação adequada de outros metais associados ao níquel. Para o deputado, o Congresso deve impedir qualquer forma de entrega dos recursos naturais brasileiros a interesses estrangeiros.
2: Turismo.
1: A Câmara aprovou a criação de uma rota turística religiosa na região do Cariri, no Ceará. A repórter Daniele Lessa tem mais informações sobre o lugar.
3: A Câmara dos Deputados aprovou o projeto que cria a Rota Turística Religiosa do Cariri, reunindo municípios do Ceará conhecidos pelas tradições religiosas e pelo turismo de peregrinação. O projeto foi apresentado pelo deputado Yuri do Paredão, do MDB do Ceará, para fortalecer o turismo religioso, valorizar o patrimônio cultural da região e estimular a economia local. Entre os principais pontos da rota estão monumentos e espaços religiosos já conhecidos pelos visitantes, como a estátua de Padre Cícero, em Juazeiro do Norte, a estátua de Nossa Senhora de Fátima, no Crato, a estátua de Santo Antônio, em Barbalha, e a estátua da Menina Benigna, em Santana do Cariri. Relatora da proposta, a deputada Renilce Nicodemos, do MDB do Pará, argumentou que a criação da rota ajuda a divulgar os atrativos religiosos e culturais do Cariri e pode ampliar o número de turistas e a geração de empregos na região. Pontos que também foram defendidos pelo deputado Helder Salomão, do PT do Espírito Santo.
4: E conciliar o turismo religioso com o desenvolvimento econômico sustentável, isso é também muito fundamental, com a geração de emprego, renda e oportunidades, é, de fato, de se louvar uma iniciativa como essa.
3: O texto prevê que o governo federal poderá apoiar ações de melhoria da infraestrutura turística, da sinalização e da acessibilidade, além de iniciativas de qualificação profissional e atendimento aos visitantes. Ao defender a aprovação do texto, o deputado Chico Alencar, do PSOL do Rio de Janeiro, comentou a beleza da expressão religiosa do Cariri.
5: Nós somos sequiosos de explicação das nossas origens e desejosos de infinitude. E eu, como filho de piauiense, tive a honra já e o privilégio de conhecer Juazeiro do Norte, Crato, Barbalha, Santana do Cariri, com as suas santidades e devoções muito bonitas, muito piedosas e dignas de uma rota turística religiosa.
3: O projeto que cria a Rota Turística Religiosa do Cariri, no Ceará, seguiu para análise no Senado. Da Rádio Câmara de Brasília, Daniele Lessa.
2: Desenvolvimento Regional.
0: Átila Lins, do PSD, destaca a visita a municípios do interior do Amazonas, onde participou de inaugurações e anunciou obras nas áreas de saúde, assistência social, esporte e infraestrutura. Segundo o deputado, as ações contemplam cidades como Lábrea, Tefé e Jutaí.
1: Ele também participou da posse do novo governador do Amazonas, Roberto Cidade, e do vice-governador Serafim Correia, após a renúncia dos antigos ocupantes dos cargos. Átila Lins destaca que a eleição realizada pela Assembleia Legislativa representa um momento inédito na política estadual.
2: Educação.
0: Sônia Guajajara, do PSOL de São Paulo, celebra a aprovação no Senado de proposta que cria a primeira universidade federal indígena com sede em Brasília, mas com polos distribuídos em diversas regiões.
1: Sônia Guajajara registra que a Universidade Federal Indígena nasce de debates realizados nos territórios com a participação de professores, estudantes, educadores e do Congresso Nacional. Ela ressalta ainda a importância da instituição para valorizar os saberes dos povos originários.
0: Hildo Rocha, do MDB do Maranhão, lamenta ataque ocorrido no início do mês em uma instituição de ensino de Rio Branco, no Acre, onde um adolescente matou duas servidoras que tentavam desarmá-lo. Ele defende a aplicação efetiva da lei anti-bullying como forma de prevenção a episódios de violência.
1: Hildo Rocha também cobra do Ministério Público, das prefeituras e das comunidades escolares medidas contra o bullying no ambiente escolar. Ele afirma que diretores e profissionais da educação devem receber treinamento para identificar conflitos antes que a violência se agrave.
0: A Câmara analisa propostas que incluem os jogos eletrônicos como recursos pedagógicos no ensino básico. Confira os detalhes com a repórter Sofia Peçanha.
6: O uso de jogos eletrônicos como ferramenta de aprendizado pode ganhar mais espaço nas escolas brasileiras. Dois projetos que propõem desde atividades extracurriculares com games educativos até a utilização de técnicas de gamificação em sala de aula avançaram na Câmara dos Deputados. O primeiro projeto, apresentado pelo deputado Marcos Tavares, do PDT do Rio de Janeiro, institui os jogos eletrônicos como atividade extracurricular em escolas públicas e privadas de ensino básico. Na prática, as escolas poderão oferecer atividades com jogos educativos fora da grade obrigatória de disciplinas. O objetivo é estimular habilidades como raciocínio lógico, criatividade, a resolução de problemas, trabalho em equipe e inclusão digital. O texto também determina limites para o tempo de exposição às telas, critérios pedagógicos e adequação por faixa etária e a capacitação de professores e monitores. A proposta foi aprovada pela Comissão de Educação. No parecer, o relator, o deputado Dagoberto Nogueira, do PP do Mato Grosso do Sul, destacou os benefícios do uso pedagógico dos jogos eletrônicos no ambiente escolar.
7: A utilização de jogos eletrônicos como ferramenta pedagógica contribui significativamente para o desenvolvimento de competências essenciais como raciocínio lógico, pensamento crítico, criatividade e resolução de problemas.
6: Também foi aprovado pelas comissões de Finanças e Tributação e de Educação projeto do deputado Coronel Crisóstomo, do PL de Rondônia, que cria uma política nacional de estímulo ao uso de jogos eletrônicos na educação básica. A ideia é incorporar elementos de gamificação ao processo de aprendizagem. Isso inclui o uso de dinâmicas inspiradas em jogos, como desafios, fases e sistemas de pontuação, para aumentar o engajamento dos alunos nas atividades escolares. O texto prevê que o governo federal deverá definir os recursos para custear a nova política de educação e o momento de adotá-la, de acordo com a disponibilidade financeira e sem aumento de despesas. Durante entrevista ao programa Painel Eletrônico da Rádio Câmara, o deputado Coronel Crisóstomo afirmou que o uso orientado de tecnologias digitais pode ter impacto direto na permanência dos alunos na escola.
8: Toda criança gosta de usar um aparelho eletrônico. Guiado, orientado, é muito melhor e com certeza nós vamos diminuir drasticamente a evasão escolar. Agora, se ela sabe que vai para a escola, mesmo tendo orientação do professor, e ele vai usar uma máquina que possa aprender, a criança não vai faltar à sala de aula.
6: Agora, os dois projetos que incluem jogos eletrônicos como recursos pedagógicos no ensino básico no Brasil aguardam a análise da Comissão de Constituição e Justiça. Da Rádio Câmara de Brasília, Sofia Peçanha.
2: Segurança Pública.
1: Rosângela Reis, do PL de Minas Gerais, celebra a aprovação do projeto que aumenta as penas para homicídio e lesão corporal contra trabalhadores da segurança privada. Ela explica que a medida busca proteger vigilantes que atuam na defesa de vidas e patrimônios em locais de grande circulação.
0: Rosângela Reis defende a valorização salarial e institucional da categoria com melhores condições de trabalho. A parlamentar afirma que os vigilantes não pedem privilégio, mas reconhecimento pelo serviço prestado à população.
1: Coronel Ulisses, do União do Acre, reforça a importância do projeto que aumenta as penas para crimes contra vigilantes e profissionais de segurança. Ele observa que a categoria precisa ser valorizada, pois atua na linha de frente de bancos e escolas, estando exposta a riscos iminentes.
0: Para Coronel Ulisses, aumentar as punições contra homicídios e lesões corporais significa dar uma resposta firme aos criminosos. Ele ressalta que o texto também prevê o amparo a familiares dos agentes caso o crime seja cometido em razão da atividade profissional da vítima.
1: Silvio Antônio, do PL do Maranhão, afirma que casos recentes de estupro coletivo contra crianças evidenciam a necessidade de o Congresso Nacional retomar o debate sobre a redução da maioridade penal.
0: O deputado também defende punições mais severas para adolescentes envolvidos em crimes graves. De acordo com Silvio Antônio, a legislação atual é insuficiente para responder a casos de extrema violência contra crianças e adolescentes.
1: Jorge Sola, do PT da Bahia, acusa parte da oposição de alterar a legislação penal para beneficiar aliados políticos. O deputado alerta que a mudança na dosimetria das penas aplicadas aos envolvidos nos atos de 8 de janeiro pode abrir precedentes para reduzir punições para outros crimes graves.
0: Jorge Sola também relaciona a derrubada de vetos presidenciais a articulações políticas ligadas às investigações sobre o Banco Master. Ainda assim, o deputado afirma que a Polícia Federal deve conduzir as apurações de forma imparcial.
1: Paulo Marinho Júnior, do PL do Maranhão, acredita que mudanças na legislação penal podem reduzir a sensação de impunidade no país. Segundo o parlamentar, autores de delitos graves precisam ser responsabilizados com mais rapidez e rigor pela justiça.
0: Na visão de Paulo Marinho Júnior, a morosidade do judiciário e a falta de punição favorecem a reincidência criminal e estimulam fraudes eleitorais. O deputado defende a união de diferentes correntes políticas em torno de propostas voltadas ao fortalecimento da segurança pública.
2: Direitos Humanos.
1: A Câmara aprovou a remarcação de etapas de concursos para gestantes e lactantes. O repórter Antônio Vital acompanhou a votação.
9: A Câmara dos Deputados aprovou o projeto que garante a remarcação de etapas de concursos públicos para candidatas por motivo de saúde relacionado à gestação, ao parto ou ao período pós-parto. A proposta, já aprovada pelo Senado, estabelece que candidatas nessas condições poderão fazer qualquer etapa do concurso em segunda chamada, incluindo provas escritas, avaliações práticas e testes físicos. A candidata terá que cumprir os mesmos critérios e exigências dos demais concorrentes, preservando o caráter competitivo do processo. O projeto também define regras para a remarcação da prova. Ao ter o atestado médico aceito, a nova data deverá ocorrer entre 30 e 90 dias após o parto ou após a comprovação da condição de saúde. Em alguns casos, esse prazo poderá ser prorrogado. Outra medida prevista é a garantia de atendimento para candidatas lactantes, com direito à amamentação durante as avaliações, sem prejuízo do tempo de realização da prova. Relatora da proposta, a deputada Júlia Zanatta, do PL de Santa Catarina, argumentou que o projeto garante tratamento igualitário entre os candidatos, sem criar privilégios, pois apenas autoriza a realização das etapas em momento adequado. A relatora também destacou que a proposta, que inicialmente tratava apenas dos testes físicos para gestantes, protege não apenas a candidata, mas também a saúde do bebê.
10: Consegui, inclusive, ampliar, porque o projeto, ele previa a questão das regras para concurso público, especialmente no TAF, no teste de aptidão física. O nosso texto, enquanto relatora, conseguimos ampliar para todas as etapas do concurso e incluir também a questão da amamentação.
9: O projeto foi aprovado de maneira simbólica pelo plenário, sem votos contrários. Para a deputada Érica Cocai, do PT do Distrito Federal, é uma maneira de garantir o direito das mulheres.
11: Que asseguram que as mulheres possam ter condições de disputar qualquer tipo de certame e a partir do seu próprio conhecimento. A mulher que não tiver condições de disputar da mesma forma em função da gravidez ou em função de estar em um período pós-parto, vai ter o direito de, em outro momento, ter ali provada a sua capacidade.
9: O texto prevê ainda punições em caso de uso indevido do benefício, como eliminação do concurso e ressarcimento de despesas. Como o projeto que estabelece regras nacionais para permitir a remarcação de etapas de concursos públicos para gestantes e lactantes foi alterado pela Câmara, o texto retornará ao Senado para nova análise. Da Rádio Câmara de Brasília, com informações de Daniele Lessa, Antônio Vital.
2: Política.
0: Bom Gás, do Rio Grande do Sul, afirma que os correligionários do PT apoiam a criação da CPI do Banco Master e rebate acusações de que o partido seria contrário à investigação. Ele alega que deputados da legenda assinaram um requerimento para a criação da comissão no ano passado.
1: Bom Gás também cobra a instalação da CPI e defende o aprofundamento das investigações sobre irregularidades envolvendo o Banco Master. De acordo com o deputado, é necessário esclarecer possíveis conexões políticas e financeiras relacionadas ao caso.
0: Rodrigo Dazaeli, do PL de Mato Grosso, rebate críticas de parlamentares do PT sobre o uso de armas legalizadas pelo crime organizado. O deputado sustenta que a maior parte das armas apreendidas em ações criminosas não tem origem em registros legais.
1: Rodrigo Dazaeli também critica a atuação de parlamentares da esquerda nos debates sobre o Banco Master e a CPMI do INSS. De acordo com o deputado, integrantes do PT recorrem ao STF para tentar reverter derrotas políticas e usam informações distorcidas no debate público.
0: Termina aqui o Jornal Câmara dos Deputados, com trabalhos técnicos de Everson Urani e apresentação de José Carlos Andrade e Luciana Vieira. Uma boa noite para você.
1: A Voz do Brasil está de volta na segunda-feira. Uma ótima noite e um bom fim de semana.
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Que o dia mais triste do teu futuro não seja pior que o mais feliz do teu passado. Que o teto nunca caia sobre ti e que os amigos debaixo dele nunca partam. Que sempre tenhas palavras cálidas em um anoitecer frio e uma lua cheia em uma noite escura. E que um caminho se abra sempre à sua porta. Que vivas 100 anos, com 1 ano extra para arrepender-te. Que o Senhor te guarde em suas mãos e não aperte muito seus dedos. Que teus vizinhos te respeitem, que os problemas te abandonem, os anjos te protejam e o céu te acolha. E que a sorte das colinas celtas te abrace, que as bênçãos de São Patrício te contemplem, que os teus bolsos estejam pesados e o teu coração leve. Que a boa sorte te persiga e a cada dia e cada noite tenhas um muro contra o vento, um teto para a chuva, bebida junto ao fogo, risadas que consolem aqueles a quem amas. E que teu coração se preencha com tudo o que desejas. Que Deus esteja contigo e te abençoe. Que vejas os filhos dos teus filhos. Que o infortúnio te seja breve e que te deixe cheio de bênçãos. Que não conheças nada além da felicidade desse dia em diante. Que Deus te conceda muitos anos de vida. Com certeza, Ele sabe que a terra não tem anjos suficientes. E assim seja a cada ano, para sempre, para sempre.

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1: Ter coragem. Fala-se no senso comum que a coragem é atributo dos bravos, dos fortes, dos conquistadores. A imagem da coragem é sempre associada à figura masculina, vinculada muitas vezes à força. Quando não, à intemperança. Outras vezes, dizem-se corajosos aqueles que se aventuram em situações extremas, esportes radicais ou em atitudes perigosas, colocando a vida em risco desnecessariamente. Assim, habitualmente, nasce a ideia de que pessoas corajosas são essas que enfrentam qualquer situação, que ultrapassam os seus limites ou que se expõem a perigos intensos. Contudo, frequentemente, isso que chamamos de coragem não passa de bravata. Pode ser o destempero do próprio caráter ou ainda atestar insensatez e leviandade. Tudo travestido com um falso nome de coragem. É verdade que a coragem é um instrumento necessário para enfrentar situações difíceis ou para ultrapassar os próprios limites. Nessa linha de pensamento, há um imenso número de verdadeiros heróis da coragem, anônimos na nossa sociedade, enfrentando situações e ultrapassando limites. É necessária muita coragem para se manter honesto e correto. Quando todos ao redor se alimentam da desonestidade e da vilania, é preciso ser corajoso para manter íntegros seus valores, quando seria mais fácil e cômodo agir de forma contrária. É sempre uma questão de coragem viver a vida optando pelo certo, pelo correto, ao invés de buscar as opções que seriam mais fáceis e aplaudidas. Frequentemente na vida, somos convidados a fazer nossas opções. Um dia, alguém nos chega oferecendo o consumo fácil de alguma droga, de uso corriqueiro, no grupo em que estamos. Seria fácil dizer sim. Porém, corajoso será optar pela posição saudável do não, mesmo arcando com o afastamento de alguns pretensos amigos. Em outro momento, alguém, no ambiente de trabalho, nos oferece o caminho perigoso do dinheiro fácil, burlando a legislação, adulterando documentos. Com certeza, seria vantajoso aceitar a oferta. É necessária muita coragem para se manter no ideal da honestidade e da moralidade. Assim, percebamos que todos temos oportunidade de desenvolver a coragem em nosso caráter. Não há quem não tenha os ideais de vida, os valores do bem, o ideal de mundo que desejamos para os nossos filhos. Portanto, armemo-nos de coragem. Coragem para viver, dia após dia, abraçado àquilo que idealizamos. Coragem para enfrentar a dissimulação, o desequilíbrio, a insensatez de tantos que vivem com essas máscaras por covardia. Um dia eles também, cansados das aparências, terão a coragem de abraçar o ideal do bem para vivê-lo por completo. Pensemos nisso, mas pensemos agora. 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
1: Fala aí, fã, muito bom dia, sejam todos bem-vindos. Começando agora o Classe Executiva aqui na sua Rádio Easy. E para abrir a nossa playlist de sabadão maravilhoso, 23 graus aqui em Rondonópolis, tem o som do Commodores, Night

0: lançando Creedence, fechando este bloco do Classe Executiva aqui na Central América, o som de Proud Mary. Demais, grande som, fechando muito bem esta sequência neste sábado maravilhoso. Neste exato momento estamos com 23 graus aqui em Rondonópolis, uma manhã de sábado meio fechada, bem nublada, tá um tempinho gostoso, maravilhoso. Bom para aproveitar a programação da sua Rádio Easy. E ó, seguinte, agora 8h21, se prepare, viu, fã, porque já já tem a música do dia. Hoje é o som de Albert Hammond, trazendo aquele clima gostoso que combina perfeitamente com esta manhã de sábado, já já.
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4: Hoje na música do dia tem um som chamado It Never Ends in Southern California, do grande cantor Albert Hammond, lançada lá em 1972. A letra da música conta uma história de um jovem que vai para Califórnia sonhando em fazer sucesso em Hollywood, inspirado pelas promessas de fama, promessas de televisão, cinema. Só que aí, fã, a realidade é completamente diferente. Ele acaba desempregado, frustrado, emocionalmente abalado. Ou seja, uma música que fala sobre sonhos idealizados versus realidade. Todo mundo já passou por isso, né? Vamos ouvir a nossa música do dia, o som de Albert Hammond.

grandes clássicos do nosso rock nacional, música lá de 1986 da Legião Urbana, no famosíssimo álbum 2, um dos mais legais desta grande banda do rock nacional, fechando mais um bloco do Classe Executiva aqui na Centro América. Ó, por aqui agora 8h44, curtimos também o som do Bob Marley com Is This Love, teve o Toto ao som de Africa, Erica com I Don't Know, e teve também a nossa música do dia, o destaque da programação deste sábado ao som de Albert Hammond, It Never Rains in Southern California, grande som, 8h44.

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Ventania, clássico do Biquíni Cavadão na programação da Centro América FM. Demais, grande som. Um dos nossos sucessos do pop rock nacional. Teve o Lou Rawls também com See When I Get There e a Celine Dion, A New Day Has Come. Além do Bryan Ferry, ao som de Slave to Love. Demais, grande bloco na programação da 101. Por aqui já são 10 horas e 3 minutos. Seguinte, ó, no próximo bloco tem uma novidade sobre a banda Pearl Jam, que anunciou o primeiro show depois da saída do baterista Matt Cameron. Mas até agora não se sabe quem vai sentar atrás das baquetas, mas já já eu te conto tudo sobre este mistério que está rolando com o

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1: Pois é, ó, o Pearl Jam confirmou o seu primeiro show desde a saída do baterista Matt Cameron, mas ainda mantém um segredo que ninguém assumirá, não definiu ainda quem assumirá o posto atrás das baquetas. A banda será atração no último dia do Ohana Festival, que acontece entre os dias 25 e 27 de setembro, lá em Dana Point, na Califórnia. O evento já está em sua 10ª edição e também contará com as apresentações de Billy Idol, Bad Religion, Pixies, Alabama Shakes e os Fontaines DC. A apresentação marcará o retorno oficial do Pearl Jam aos palcos após a saída de Matt Cameron, anunciada lá em julho de 2025. Desde então, os fãs estão aguardando ansiosamente pela definição do novo baterista, mas em abril deste ano, o guitarrista Mike McCready revelou que o grupo ainda não havia encontrado um substituto oficial. Mesmo sem revelar quem assumirá a bateria, o anúncio do show reacendeu a expectativa dos fãs sobre os próximos passos do Pearl Jam, incluindo a possibilidade de novas turnês e até, quem sabe, um futuro próximo, um álbum recheado de músicas novas.

0: Bang, Celebration, Harry Styles, Late Night Talking. Paul McCartney, Hope of Deliverance. E a primeira desta sequência foi o Pearl Jam ao som de Black.
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0: Nem Lixo, lançada lá em 1980, no grande álbum chamado Rita Lee. Disco que também trouxe muitos outros sucessos, como Lança Perfume, Baila Comigo, Caso Sério. Este álbum marcou definitivamente a parceria entre Rita Lee, seu digníssimo esposo Roberto de Carvalho. Acabou virando um dos maiores sucessos da música brasileira e vendeu nada mais, nada menos do que mais de 1 milhão de cópias.
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volta na programação da 101, agora 10h46, fazendo 29 graus aqui em Rondonópolis, no Estúdio Glass. Um excelente sábado para você, muito obrigado pela sua companhia.

Este é o som do Huey Lewis e The News com If This Is It na programação da 101, 11 horas em ponto. Ó, daqui a pouquinho, no próximo bloco, tem novidade que vai fazer o coração dos fãs dos Beatles bater o mais acelerado, tá? Acaba de ser anunciado um museu oficial, mas não é qualquer museuzinho em qualquer lugar não, tá? No próximo bloco eu te conto todos os detalhes desta novidade que tá dando o que falar no mundo da música.

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3: Pois é, ó, a Apple Corps Limited acaba de anunciar uma novidade monumental para os fãs da música e também da história do rock and roll. A empresa confirmou a criação da primeira experiência oficial e definitiva para os devotos fãs dos Beatles. Com isso, o icônico endereço lá no bairro Mayfair, em Londres, abrirá suas famosas portas ao grande público pela primeira vez na história, com uma grande inauguração agendada já para o ano de 2027. Ah, você pode estar perguntando, que endereço é esse? Meu bem, é o seguinte, ó, o local foi o palco da última apresentação pública de John Lennon, Paul McCartney, George Harrison e Ringo Starr. Aquele antológico show no telhado ocorrido no dia 30 de janeiro de 1969. Você lembra disso, né, fã? Telhado da Apple Corps, showzaço, a última apresentação pública dos Beatles. 1969, e aí a partir do ano que vem, 2027, o prédio vai se tornar um local, digamos, histórico, onde um local já é famoso, né, por essa apresentação, mas agora será oficial. Vamos aguardar aí as novidades, lançamentos, informações sobre esta grande homenagem em torno dos Beatles.

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Justin Timberlake na programação da 101, Gonzaguinha, Coldplay, Old Green, Natalie Imbruglia. Todos passaram aqui nesta sequência maravilhosa do Classe Executiva. 11h42 na manhã deste sabadão aqui na 101. No próximo bloco tem o último bloco do Classe de hoje.

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De volta na programação da 101, agora 11h44, partindo para o último bloco do Classe Executiva deste sábado. Mas segunda-feira, a partir das 8 da manhã, logo após a primeira página, tem mais Classe Executiva. Eu continuo com você, fã. Seguimos juntos aqui na programação da 101. A partir do meio-dia, eu encontro você em uma super edição da Hora do Almoço, aqui na sua Rádio Isso. Abrindo esta última sequência do Classe, ao som de Santana, Michelle Brandt com Night Feeling You. Eu te encontro já já na Hora do Almoço, aqui na 101. Até daqui a pouco.

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0: 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Ter coragem. Fala-se, no senso comum, que a coragem é atributo dos bravos, dos fortes, dos conquistadores. A imagem da coragem é sempre associada à figura masculina, vinculada muitas vezes à força. Quando não, à intemperança. Outras vezes, dizem-se corajosos aqueles que se aventuram em situações extremas, esportes radicais ou em atitudes perigosas, colocando a vida em risco desnecessariamente. Assim, habitualmente, nasce a ideia de que pessoas corajosas são essas que enfrentam qualquer situação, que ultrapassam os seus limites ou que se expõem a perigos intensos. Contudo, frequentemente, isso que chamamos de coragem não passa de bravata. Pode ser o destempero do próprio caráter, ou ainda atestar insensatez e leviandade. Tudo travestido com um falso nome de coragem. É verdade que a coragem é um instrumento necessário para enfrentar situações difíceis ou para ultrapassar os próprios limites. Nessa linha de pensamento, há um imenso número de verdadeiros heróis da coragem, anônimos na nossa sociedade, enfrentando situações e ultrapassando limites. É necessária muita coragem para se manter honesto e correto. Quando todos ao redor se alimentam da desonestidade e da vilania, é preciso ser corajoso para manter íntegros seus valores, quando seria mais fácil e cômodo agir de forma contrária. É sempre uma questão de coragem viver a vida optando pelo certo, pelo correto, ao invés de buscar as opções que seriam mais fáceis e aplaudidas. Frequentemente na vida, somos convidados a fazer nossas opções. Um dia, alguém nos chega oferecendo o consumo fácil de alguma droga, de uso corriqueiro, no grupo em que estamos. Seria fácil dizer sim. Porém, corajoso será optar pela posição saudável do não, mesmo arcando com o afastamento de alguns pretensos amigos. Em outro momento, alguém, no ambiente de trabalho, nos oferece o caminho perigoso do dinheiro fácil, burlando a legislação, adulterando documentos. Com certeza, seria vantajoso aceitar a oferta. É necessária muita coragem para se manter no ideal da honestidade e da moralidade. Assim, percebamos que todos temos oportunidade de desenvolver a coragem em nosso caráter. Não há quem não tenha os ideais de vida, os valores no bem, o ideal de mundo que desejamos para os nossos filhos. Portanto, armemo-nos de coragem. Coragem para viver, dia após dia, abraçado àquilo que idealizamos. Coragem para enfrentar a dissimulação, o desequilíbrio, a insensatez de tantos que vivem com essas máscaras por covardia. Um dia eles também, cansados das aparências, terão a coragem de abraçar o ideal do bem para vivê-lo por completo. Pensemos nisso, mas pensemos agora. Chegamos assim ao final de mais um Pense Nisso. 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
1: Meio-dia e quatro, seguimos juntos aqui na programação da 101. Agora eu te faço companhia na hora do seu almoço. Muito obrigado pela sua companhia. Abrindo a nossa playlist ao som de Elvis Presley.

0: Wander e Zentia Lovely na programação da 101, agora 12:19.
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0: 12:20.
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1: Programação da 101, meio-dia e 21, ao som de Casey, The Sunshine Band, Please Don't Go. Seguimos com a programação da sua hora do almoço. Boa tarde pra você.

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Meio-dia e 41 aqui na Centro América, é hora de fechar a minha participação na manhã, comecinho de tarde deste sábado. Agradecendo demais a oportunidade de estar aqui com você, fã, muito obrigado, valeu demais. Nos encontramos novamente na segunda-feira, às 8 horas da manhã, logo após o Primeira Página, abrindo a nossa semana no Classe Executiva. Eu te espero, conto com a sua audiência. Que você tenha um grande sábado, um excelente domingo e um final de semana sensacional, maravilhoso. Aproveite muito bem, tá? Na sequência, quem chega por aqui é meu amigo Vinícius Ronan, para te fazer uma ótima companhia, levando adiante a hora do almoço e a programação Easy da 101 neste sabadão maravilhoso. Abrindo a minha última sequência de hoje, tem o som do Carpenters. E a gente se encontra na segunda-feira. Um grande abraço e até lá.

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1: Duas horas em ponto, sabadão, dia 16 de maio de 2026, começando mais uma edição do Sequência de Classe. Boa tarde, ouvinte da 101.

Fechando o primeiro bloco da sequência de clássica, Justin Timberlake com Can't Stop the Feeling. 2:19, bora participar de promoção? 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

Fechando mais um bloco do Sequência de Classe com Caetano Veloso, Eclipse Oculto, 2 horas e 42 minutos.

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Fechando a primeira hora do Sequência de Classe com You Two com Stay. 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

0: Coldplay Adventure of Lifetime, 5 horas 19 minutos. Obrigado pela sua companhia.
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0: 3 horas e 20 minutos.
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5: Ludwig van Beethoven disse: a música é a maior revelação do que toda sabedoria e filosofia. Acreditando nisso, a Centro América FM traz o sucesso que você não esquece, sempre contando histórias de músicas que fizeram a diferença na vida de muitos de nós. A música é assim mesmo, pura magia. Faz com que acreditemos que o sublime nos pertence. E foi assim, usando esses adjetivos musicais e filosóficos, que 3 talentos da música contemporânea brasileira se reuniram. Eram eles Arnaldo Antunes, Carlinhos Brown e Marisa Monte. Dessa reunião surgiu o grupo Tribalistas. O resultado foi o álbum lançado no Brasil em 2002, que vendeu mais de 1.500.000 cópias aqui no país. E no total, foram mais de 2 milhões de cópias. Recebeu 5 indicações para o Grammy Latino em 2003, ganhando 1. Algumas faixas do CD-DVD foram remasterizadas e fizeram muito sucesso na Europa também. O curioso é que o trio, mesmo aclamado pelo público e com esse disco sucesso de crítica, só havia se apresentado junto em 3 raras exceções: no Grammy Latino, no DVD ao vivo no estúdio e a terceira aberta ao público no Sarau do Brown. Mas foram vaiados por cantar apenas 2 músicas do grupo. Até então, Marisa Monte era a única que havia cantado várias músicas do grupo na tour mundial Universo Particular. E somente 16 anos depois, após os rumores e expectativas dos fãs, veio o 2º álbum e aconteceu a 1ª turnê mundial, Tribalistas Tour 2018, com shows em várias capitais do Brasil e passando por outros 9 países na América do Norte e Europa. De fato, Beethoven tem razão. A música é a maior revelação do universo. Isso fica evidente quando ouvimos com Tribalistas Velha Infância.

0: Eu sou Paulo Vaz e volto na próxima edição. Até lá. Bye, bye.
1: 3 horas 48 minutos, sequência.

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0: 4:21.
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0: Finalizando mais uma hora de sequência de classe com Supertramp com Give a Little Bit. Teve também Titãs, Ray Park Jr., Steve Miller Band e abrimos com Kobe Kylet com Midnight Butley. 5 horas em ponto.
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Finalizando mais uma edição do Sequência de Classe, o meu muito obrigado pela sua companhia, desejo você um excelente sábado, um excelente final de semana, e lembrando, né, que tem muitas promoções, dentre elas a que tá rolando. 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Mais uma vez, meu muito obrigado, desejo você uma excelente noite de sábado.

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1: Noite de sábado chegando. Hora de aumentar o volume e curtir o som. Os Fatos destaca aí um dos álbuns mais icônicos da história do rock. E no palco do Isto é Rock and Roll, versões ao vivo em shows pelo mundo.

0: sou Marco Schmitz e o nosso encontro com os grandes clássicos está começando.
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0: E o programa começa com a história da música, que é acompanhada por um debate eterno. Quais são as melhores músicas de todos os tempos? O projeto Músicas Mais Aclamadas, criado pelo sueco Henrik Fransson, reúne, organiza e atualiza rankings das músicas e álbuns mais aclamados pelas críticas no mundo. A plataforma faz isso reunindo informações de fontes em todo o planeta. Após todo um grande trabalho, tem uma lista com as 10 músicas mais aclamadas segundo a plataforma. Uma delas é esta aqui, com Rolling Stones.

0: e as festividades de comemoração dos 60 anos de formação da banda The Doors estão a todo vapor para a alegria dos fãs da banda. No pacote tem box set com 6 álbuns de estúdio, um álbum ao vivo gravado em 1970, um livro com fotos raras e entrevistas com membros e, para finalizar, um documentário de 2006, que foi remasterizado em 4K para exibições especiais. E do rock clássico do The Doors, vamos para o nosso Brazuca.
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0: Hoje vamos com a banda carioca Detonautas, formada em 1997. Em uma entrevista, o vocalista Tico Santa Cruz relembra como foi o início da banda.
2: Detonautas é uma banda que surge sem ninguém saber tocar nada. A gente não sabia nem como plugar o equipamento no amplificador. E ali, cara, tem uma coisa que talvez seja o que mantém o Detonautas vivo até hoje, que é o sangue nos olhos, é a vontade, é o que o Caniço chegou pra gente uma vez e falou: vocês têm o olho do tigre, sacou? E eu acho que uma banda, ela não é só quando as pessoas têm virtuose e nem só quando as pessoas são amigas. É quando elas conseguem criar uma atmosfera que faça com que aquilo ali se torne um organismo que tenha força. E isso o Detonautas sempre teve do começo, desde o começo. A gente era um organismo com muita força, a gente era disciplinado, a gente tinha tabelas de coisas que a gente precisava conquistar, a gente ensaiava sistematicamente e a gente não tocava cover. A gente era uma banda de música autoral, mesmo que a nossa música no começo fosse uma porcaria em termos de conteúdo, mas a gente era muito determinado e muito disciplinado. Agora somos...

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0: De volta com este programa que traz uma hora com os grandes clássicos do rock. E não se esqueça de compartilhar com os amigos deste nosso encontro.
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0: Os Fatos destaca aí um dos álbuns mais icônicos da história do rock. The Dark Side of the Moon é uma obra que trata de temas universais como tempo, loucura, dinheiro e alienação. O disco traz arranjos elaborados, letras reflexivas e está completando 52 anos de lançamento. Então vamos com o som psicodélico e com o disco que consolidou o Pink Floyd como referência no rock progressivo.

Aí está a banda da Califórnia, Red Hot Chili Peppers. Noite de sábado e você por aqui. Obrigado pela sua audiência e no próximo bloco prepare-se para as versões ao vivo. Mas antes tem aquele clássico que temos a obrigação de apresentar aí às futuras gerações.

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Estamos de volta e já vamos direto para o palco do Isto é Rock and Roll, com shows memoráveis que aconteceram pelo mundo. Para abrirmos, tem banda alemã e nos vocais, Klaus Meine, aos 77 anos de idade, esbanjando vitalidade. E há 50 anos ele à frente da banda Scorpions. Para hoje escolhemos Wind of Change, clássico registrado em 2015 em uma apresentação no Festival de Música Hellfest, realizada anualmente em Glisson, na França.

0: Platini.
1: Que viagem foi este nosso encontro especial? Valeu demais pela sua audiência aqui na rádio de todas as gerações. Eu sou o Marcos Schmitz e até o próximo sábado, porque isto é rock and roll.
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